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2: 21 horas e 19 minutos.
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2: 21 horas e 31 minutos.

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2: 21 horas e 46 minutos.

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2: 22 horas e 1 minuto.

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Você vai precisar, viu? 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
2: 22 horas e 31 minutos.

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2: 22 horas e 47 minutos.

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2: 23 horas e 2 minutos.

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2: 23 horas e 18 minutos.

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2: 23:31.
3: É mais uma.

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2: 23:49.
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2: 12:30.
3: São dois.

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2: 12:17.

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2: 12:33.

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2: 12:48.